0: Senhor não chama.
1: Let's go, boss. 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
2: Deixa-me em pé. 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